0: começando.
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0: Oi, boa noite, boa noite. Tudo bem, gente? Como é que vocês estão aí? Tudo tranquilo? Hoje é, né? Hoje aqui é quinta-feira, hein? Quinta-feira, dia 7 de maio de 2026. Por aqui fala o vivo Gilberto Florencio. Tamo junto até as 9 da noite, levando aqui o melhor da moda sertaneja. Começa agora os clássicos sertanejos. Tamo junto até as 9 da noite. Uma ótima noite pra você de Avaré e toda a região. Galera ligada com a gente, curtindo a Paulista, hein? Bom demais. Pra você curtindo aqui, pessoal, na Represa, no Costa Azul, aí no Estribo dos Cambarás, Porto Miramar, Terra São Marcos 1, São Marcos 2. Ótima noite pra vocês aí. Obrigado pelo carinho, pela audiência. Galera curtindo a Paulista, ligado com a gente. Bom demais, hein? Pessoal aqui passando pelas rodovias, Castelo Branco, Raposo Tavares, pela João Melão, os parceiros caminhoneiros aí transportando o progresso do Brasil, né? Curtindo a Paulista, né? Pessoal de sítio, chácaras, fazendas, ligadinhos na Paulista, hein? Bom demais, tá começando aqui mais uma edição dos Clássicos Sertanejos, sempre no oferecimento da Proeste Avaré, aqui na Avenida Celso Ferreira da Silva, 615, no Jardim Europa, Ribeiro e Leme, Lages, materiais para construção, né? 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Lojas Rodeio Store, tá começando mais uma edição dos Clássicos Sertanejos. Vem comigo!
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0: Aumenta o som aí. Para começar tem Zezé de Camargo e Luciano, Sem Medo de Ser Feliz, 721.

0: Paulista, número um de verdade, tocando aqui o melhor da moda sertaneja, sempre no oferecimento aqui da Proeste Avaré, gente. 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Vamos para um rápido break, daqui a pouquinho eu volto. Não saia daí!
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Chitãozinho, Chororó, coração sertanejo. Faltando 5 minutos para 7, para as 8 da noite. Continue participando comigo aí. Manda seu WhatsApp no 99740-0824. Daqui a pouquinho, mandar aquele alô da galera. Obrigado pelo carinho, pela audiência. 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

nós estamos de volta na Paulista. Você em primeiro lugar. Por aqui segue ao vivo Gilberto Florencio até as 9 da noite. 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A número de verdade agora tem Teodoro e Sampaio, amigos de bar, 8 e 12.

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Paulista número de verdade, Leonardo com Eduardo Costa, Laço Aberto, modão, hein? 8h16, ótima noite pra você ligado aqui na Paulista, obrigado pela audiência aí. Vanessa, tudo bem, Vanessa? Ligadinha com a gente. Daniela, tá? A Dani lá em Botucatu, curtindo a Paulista. Obrigado pela audiência. Zetinho lá em Itaí, ligado com a gente. Bom demais. A Jéssica, que começou no Água Branca, né? Sempre curtindo a Paulista. Jair Fogaça também. Tamo ligado aqui na Paulista. Obrigado, Jair. Abração pra vocês aí. Curtindo Branco Berto lá em Angatua. Mandou um vídeo pra mim do fogão dele. Tudo bem, Branco? Como é que você tá, garoto? Chique. Pai, fez um vídeo pra mim do fogão de lenha. Mexendo lá, rapaz, mexendo no tacho, tá chique demais, Branco, abraço pra você, pra todo o pessoal em Angatuba aí, ligado com a gente, curtindo as modas aqui da Paulista, viu? Obrigadão, abraço pra vocês aí em Angatuba, alô Angatuba, abraço Branco, Branco Berdolai e toda a galera lá em Angatuba, ligadinho com a gente, bom demais, vamos pro rápido break, daqui a pouquinho eu volto, não sai daí!

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18: Oi, boa noite, estamos de volta na Paulista.
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18: Por aqui segue ao vivo Gilberto Florença até as 9 da noite.
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18: A número de verdade, todo mundo ligado com a gente, o meu xará Gilberto. Alô, Botucatu, tudo bem, Giba? Como é que você tá, garoto?
20: Boa noite, Xará. Boa noite. Aqui também ouvindo seu programa.
18: Boa,
20: aqui.
18: Sim. Obrigado.
20: Tomando uma braminha aqui, sossegado, viu? Um abraço. Gilberto.
18: Passou da hora também.
20: Fica com Deus. Okay. Toca uns modão pra nós aí.
18: Valeu, Xará. Abraço pra vocês em Botucatu aí. Obrigado pelo carinho, pela audiência. Galera curtindo a Paulista. Cida, Vilas Boas, tudo bem, Cida? Boa noite.
4: Boa noite, Gilberto.
18: Tudo bem, tudo certo?
4: Com você?
18: Graças a Deus.
4: Gilberto, fala uma gentileza pra nós, né? Está aqui no rancho ouvindo você. É, manda uma música pra nós do Jean Giovanni.
18: Vamos tocar.
4: Roupa, Lua de Mel.
18: Já toquei essa daí, vamos tocar uma outra.
4: Da rádio, pra beleza. Todos os ouvintes e pro Valdir.
18: Tá bom.
4: Muito obrigado por estar atendendo nós, Gilberto.
18: Valeu,
4: fica
18: Cida.
4: Com Deus aí, uma boa noite.
18: Amém. Abraço pra você, tchau. Pro Valdir, pra toda a família ligada com a gente. Obrigado pela sintonia. Vamos tocar mais um modão. Já de Jefferson. Saco de Ouro, 8h29.

0: viu? Fica com Deus.
1: 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Vamos para um rápido break, daqui a pouquinho eu volto. Não saia daí!
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Fechando aqui mais uma edição dos Clássicos Sertanejos, tenham todos uma ótima noite, fiquem com Deus, amanhã estamos de volta, se Deus quiser. Valeu, gente, boa noite!

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